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2: É, tem coisas que a gente promete, mas não cumpre, né?

0: É não, viu? Perdeu. Nunca mais.
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0: Muita gente. E por aqui o Top 10 chega com tudo, com as 10 melhores da programação BH. Se liga aí.
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Abraço, tá aí o Ferrugem, chegando no topo da parada do Top 10. Celebramos as 10 melhores músicas que agitaram a programação da noite desta sexta-feira. E aí, curtiu?

0: BH agora 10:30.
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6: Pelo terceiro ano consecutivo, Belo Horizonte recebeu o certificado Tree City of the World, traduzindo Cidade Árvore do Mundo, pelas diversas ações ambientais adotadas no município nos últimos anos. Em 2025, foram realizados mais de 50 mil plantios, além do lançamento do Plano Municipal de Arborização Urbana, que tem o objetivo de ampliar e conservar as árvores nas áreas urbanas de forma planejada, estabelecendo ações imediatas e estratégias de longo prazo, integrando o manejo adequado, o monitoramento contínuo e a priorização de intervenções em áreas estratégicas. Plantios voluntários também são incentivados pela Prefeitura de BH. Você encontra mais informações no próprio site da Prefeitura de BH. E para mais informações como essa, me segue no @SilviaCastroDC.
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0: Eu tenho mania de acordar e falar assim, será que tá respirando? Aí vou lá botar a mão na frente do nariz, assim, ó.
1: Pelo amor de Deus. Ah, não, gente.
0: Você faz também, cara?
1: Ô, Rafa. Assim,
0: ai, graças a Deus.
2: Ele ronca, né? Ele ronca. Ele não tá roncando.
0: Eu também. O meu ronco não tá roncando.
1: Para de roncar, você
3: falou. Ele tava silencioso.
0: Eu já vou correndo pra botar a mão na frente do nariz, assim, ó.
1: Ele não acorda, não?
0: Não.
1: Se alguém botar a mão na frente da minha cara, eu acordo na hora.

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0: 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BH 1 para as 11.
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5: Um relatório apontou que apenas 13 países estão dentro dos padrões seguros para o ar estabelecidos pela Organização Mundial da Saúde, a OMS. Na listagem completa, a Bolívia é o primeiro país latino de destaque pela boa qualidade do ar. E o Paquistão é o último colocado, sendo definido como que possui a pior qualidade do ranking. Essa análise varia de acordo com a poeira, fuligem de veículos, emissões industriais e compostos químicos no ar. O Brasil está bem abaixo, na posição 93 da lista dos mais poluídos. Mas no ranking interno do país, cidades como Vitória, João Pessoa, Natal, Fortaleza e Macapá se destacaram muito pela posição geográfica, com grande influência das brisas marítimas. Bem que as nossas montanhas poderiam trazer novos ares, né? Para mais boas notícias como essa, me segue lá no @ Silvia Castro DC.
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0: Quinta-feira, 1º de maio, feriadão no calendário, mas aqui a emoção segue trabalhando em tempo integral, a relação não para. Vamos curtir agora as boas do passado.
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0: Rebobina. Olá, dia de desacelerar um pouco a rotina, né? E abrir espaço pra memória. Vamos curtir agora aquela saudade, dupla Jorge e Matheus, de tanto te querer. O sentimento, o tempo não

Já todo mundo se encontra aqui, tá aí, mais um pagodinho daquele, aquele sentimento que muita gente já viveu em silêncio, né? Abandonado com a galera do Exalta Samba. O conselho agora vem em forma de sertanejo. Henrique e Juliano, ó, meu amigo, cuida bem dela, viu? Sabe aquela...

0: Fechou? Ó, sabadão, hein? Daqui a pouquinho tem mais uma edição pra você curtir.
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3: Zé Neto e Cristiano são uma das duplas sertanejas mais amadas e influentes do Brasil. Eles se conheceram ainda crianças em São José do Rio Preto, São Paulo, e decidiram seguir juntos na música em 2011. Zé Neto, nascido 9 de fevereiro de 1990, e Cristiano, 10 de agosto de 1988, cresceram ouvindo clássicos do sertanejo e trouxeram essa paixão para suas composições e performances. O primeiro grande salto aconteceu com o hit Seu Polícia, que colocou a dupla nas rádios de todo o país. Depois vieram sucessos que marcaram o sertanejo atual, como Largado as Traças, Notificação Preferida, Bebi Minha Bicicleta e S de Saudade. A dupla já acumulou bilhões de visualizações no YouTube e dezenas de milhões de streamings nas plataformas digitais, além de prêmios importantes como o Prêmio Multishow de Música Brasileira e indicações ao Grammy Latino. Em 2024, Zé Neto e Cristiano fizeram uma pausa de 90 dias na carreira para o tratamento de depressão e síndrome do pânico de Zé Neto. A dupla retornou aos palcos no fim do mesmo ano, reduzindo drasticamente a agenda de shows para cerca de 12 por mês, visando saúde mental e equilíbrio familiar em 2025. Os artistas também têm uma festa própria, Intenso, um evento com mais de 3 horas de show e muito modão, além, é claro, dos hits da dupla.
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4: Não gosta, né? De correr perigo, gosta, né?
5: Pedro Sampaio. Você com certeza já ouviu esse nome por aí, né? Pedro do Espírito Santo Sampaio, mais conhecido como Pedro Sampaio, nasceu em 21 de dezembro de 1997 no Rio de Janeiro. Aos 28 anos, ele é um dos artistas mais influentes da nova geração do pop e do funk brasileiro. Desde cedo, a música chamou sua atenção. Ainda adolescente, ele começou a tocar percussão e a experimentar sons, até ser descoberto tocando como DJ em festas no Rio. A carreira profissional começou a ganhar forma em 2018, quando assinou com a Warner Music. Seu primeiro grande hit foi Sentadão, que virou febre nas rádios e nas plataformas digitais. Pedro é conhecido por misturar funk, pop, eletrônico e elementos de outros ritmos. Entre os maiores sucessos estão Atenção com Luísa Sonza, No Chão Novinha com Anitta, Escada do Prédio com Marina Sena e Poc Poc. São milhões de ouvintes mensais no Spotify e presença forte nas redes sociais. Pedro também já foi apresentador do TVZ do Multishow e ganhou o prêmio do canal como Funk do Ano em 2025 por sua parceria com Anitta e MC GW em Bota um Funk.
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2: 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Então
3: a dupla Felipe e Rodrigo nasceu da união de dois compositores talentosos, que antes mesmo de subir aos palcos, já tinham músicas gravadas por grandes artistas do gênero. Briga Feia e Arranhão, de Henrique Juliano, Erro Gostoso, de Simone Mendes, Ficha Limpa, de Gustavo Lima e Molhando o Volante, de Jorge Mateus, são alguns dos sucessos que a dupla assina como compositores. A virada aconteceu quando decidiram apostar na própria voz e levar para o público canções que misturam romantismo, sofrência e uma pegada bem atual. O grande estouro veio com a música Gosta de Rua, que rapidamente caiu no gosto do público, viralizou nas plataformas digitais e colocou a dupla entre as mais ouvidas do país. Depois disso, Felipe e Rodrigo emplacaram outros sucessos como Média Boa e Beijando Boca, reforçando a identidade musical e conquistando fãs de diferentes gerações. Hoje, Felipe e Rodrigo somam mais de 300 milhões de streams nas plataformas digitais, figuram entre os destaques do sertanejo nas paradas musicais e já foram indicados a premiações importantes do cenário nacional.
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3: Guilherme Antônio Artioli e Haroldo Bevenuto Machado Artioli são a dupla Guilherme Benuto. Os irmãos nasceram em Campinas, interior de São Paulo, e cresceram numa casa cheia de música. Gui começou a tocar sanfona aos 9 anos e Benuto, formado em música erudita, apaixonou-se pelo violino aos 11. Antes de seguir como dupla, os dois fizeram parte do trio sertanejo Vila Bagagem por mais de 10 anos, participando de CDs, DVDs e clipes autorais. Em 2019, assinaram com a Sony Music e lançaram o álbum Amando, Bebendo e Sofrendo, colocando seus primeiros sucessos no mapa sertanejo. Desde então, emplacaram hits que viralizaram nas rádios e plataformas. Entre os maiores estão Pulei na Piscina, Sigilo, Declaração pro Bar e Haja Colírio. Este último com participação de Hugo e Guilherme e presença constante nas playlists mais importantes do segmento. Hoje, a dupla soma mais de 14 milhões de ouvintes mensais no Spotify Brasil, ocupando posições altas nos rankings do sertanejo nacional. Em 7 anos de dupla, eles se apresentaram em 4 edições da Festa do Peão de Barretos. Guilherme e Benuto também são compositores respeitados e já escreveram músicas para grandes nomes do sertanejo como Jorge Mateus e o hit Pergunta Boba e Mateus e Cauã em Abelha Sem Mel.
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2: Ei, boa noite.
0: Danilo e Davi formam uma das duplas mais promissoras do sertanejo atual. Eles se uniram por amor à música no fim de 2020 e em poucos anos ganharam espaço no Brasil inteiro. Danilo, natural de Paracatu, Minas Gerais, já era compositor de sucessos como Eu Sei de Cor, de Marília Mendonça e 10% de Maiara e Maraíza. Davi é de Santo André, São Paulo, começou na música no coral da igreja e se destacou escrevendo hits gravados por outros artistas. Uma curiosidade é que ele é sobrinho de Marcos, da dupla com Belucci, e foi apadrinhado pelo tio que sempre o incentivou. O som da dupla mistura sertanejo moderno com letras que falam de amor, festa e vida real. Entre os hits que conquistaram o público estão Apaga, Apaga, Apaga, Tive que Bater Palma e Fumo da Noite. Músicas que tocaram forte nas rádios e viralizaram nas redes. Eles somam centenas de milhões de reproduções em streaming e mais de 800 milhões de views no YouTube, mostrando que a dupla já virou referência no cenário sertanejo. A dupla Sertaneja venceu o prêmio de revelação do ano do Prêmio Multishow de Música Brasileira em 2025 por voto popular.
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3: Ana Flávia Castela, mais conhecida como Ana Castela, é hoje um dos maiores fenômenos da música brasileira. Natural do Mato Grosso do Sul, a cantora começou a ganhar visibilidade ainda jovem nas redes sociais, mostrando carisma, identidade e uma forte ligação com o universo do agronejo. O grande estouro veio em 2022, com Pipoco, parceria com DJ Cris no Beat e Melody, que virou hit nacional, dominou as plataformas digitais e colocou Ana Castela no topo das paradas. Na sequência, vieram sucessos como Boiadeira, Nosso Quadro, Roça em Mim e Solteiro Forçado. Hoje, Ana Castela acumula bilhões de streams, lidera rankings nas plataformas digitais e coleciona prêmios importantes, incluindo troféus no Prêmio Multishow e no Melhores do Ano. Com projetos audiovisuais de grande alcance, feats com artistas como Luan Santana, Simone Mendes e Gustavo Mioto, além de turnês lotadas pelo Brasil, a boiadeira vive o auge da carreira e segue como um dos nomes mais fortes e influentes da música nacional.
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0: Cleiton e Romário são um dos destaques do sertanejo atual e vem conquistando espaço com um repertório que mistura romantismo, sofrência e letras fáceis de se identificar. A dupla surgiu no Distrito Federal, onde começou a carreira se apresentando em bares e eventos locais, até chamar a atenção do público nas plataformas digitais. O reconhecimento nacional veio com músicas que rapidamente viralizaram, como Morena, Água no Zói e Namorando ou Não, e caíram no gosto do público. A dupla aposta em projetos audiovisuais e performam bem nas plataformas, entre eles Cleiton e Romário ao vivo no Mineirão, ao vivo em Brasília e no churrasco.

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3: Tiago André Barbosa, conhecido como Tiaguinho, nasceu em 11 de março de 1983 em Presidente Prudente, interior de São Paulo. O cantor tem 42 anos e é uma das maiores vozes do pagode e do samba do Brasil. A música entrou cedo na vida dele. Aos 12 anos, Tiaguinho já compunha. Aos 15, fundou seu primeiro grupo de samba. A grande virada aconteceu em 2002, quando participou do programa Fama, na TV Globo. No ano seguinte, assumiu o vocal do Exalta Samba, um dos grupos mais importantes do gênero. Após quase uma década na banda, Tiaguinho seguiu carreira solo em 2012. O álbum Ousadia e Alegria marcou esse novo momento e abriu caminho para uma sequência de sucessos. Entre eles, Ainda Bem, Sou Cara Pra Você, Deixa Tudo Como Tá e Pé na Areia. Misturando pagode, samba, R&B e pop, ele conquistou públicos de todas as idades. Nas redes sociais, soma quase 10 milhões de seguidores e milhões de ouvintes mensais nas plataformas de streaming. Tiaguinho também é empresário e idealizador do Tardezinha, projeto que virou um fenômeno mundial. Na vida pessoal, vive um momento especial. O cantor é pai do Bento, fruto do relacionamento com Carol Peixinho.
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3: Panda, nome artístico de Jonathan Anjos, é um dos fenômenos mais rápidos do sertanejo na atualidade. O cantor nasceu em São Paulo, mas vive em Goiânia e passou anos tentando a sorte na música antes de estourar de vez no cenário. A virada da carreira aconteceu com o projeto Panda Sem Moderação, especialmente com o sucesso Baqueado, gravado com a dupla Ícaro e Gilmar, que viralizou nas plataformas e acumulou dezenas de milhões de streamings e colocou o nome de Panda entre os mais ouvidos do Brasil. Desde então, Panda se firmou no sertanejo romântico e emotivo, com faixas como Eu Te Seguro e participações marcantes ao lado de artistas como Lu e Rayane, Humberto e Ronaldo e Borges e Dedéu. Além de projetos coletivos como Cê Tá Doido, que o colocaram ao lado com grandes nomes do gênero. Hoje, com mais de 75 milhões de streams mensais, dezenas

0: Streams mensais, dezenas de faixas entre as mais ouvidas do país e presença constante no top 200 do Spotify Brasil, incluindo Baqueado, entre os mais escutados, Panda segue em forte ascensão, lotando shows por todo o Brasil.
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4: Formado por Bruno Cardoso, Sérgio Júnior, Cris, Vini e Fred no Rio de Janeiro no final dos anos 90, o Sorriso Maroto é um dos grupos mais consagrados do pagode brasileiro. Eles ganharam projeção nacional com um estilo romântico e letras marcantes, que os tornaram referência no gênero. Ao longo da carreira, o Sorriso Maroto emplacou sucessos que atravessam gerações, como Sinais, Ainda Gosto de Você, Assim Você Mata o Papai e Me Olha nos Olhos, mantendo presença constante nas rádios, playlists e nos palcos pelo Brasil. Em 2025, o grupo viveu um momento histórico ao vencer o Grammy Latino de melhor álbum de samba e pagode com o projeto Sorriso Eu Gosto no Pagode Volume 3, homenagem ao Fundo de Quintal, gravado em Londres. Recentemente, eles encerraram o projeto Sorriso às Antigas, que rodou o país por 3 anos, relembrando os sucessos que marcaram a carreira do grupo. Agora, eles estão prontos para colocar o pé na estrada com a turnê Sorriso Eu Gosto no Pagode.
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3: Maxuel Alves Silva, mais conhecido como Suel, ganhou projeção nacional como vocalista do Imagina Samba, grupo que marcou época com sucessos românticos e presença constante nas rádios e nos palcos do país. Após anos à frente da banda, Suel decidiu seguir carreira solo, apostando em uma fase ainda mais madura e conectada com o público. Na trajetória solo, o cantor mantém a essência do pagode romântico, mas também aposta em uma sonoridade mais atual, com músicas que rapidamente viralizam nas plataformas digitais e nas redes sociais. Recentemente, o artista celebrou mais de 75 milhões de plays com o hit Vitamina C, gravado em parceria com a banda Menos é Mais. O audiovisual mais recente do artista é Pôr do Suel ao vivo, gravado em Recife, diante de um público esgotado, que traz versões repaginadas de clássicos e músicas inéditas, como Cidade Neon, além de participar especiais. O projeto virou turnê nacional e Suel tem rodado o país, fazendo mais de 5 horas de pagode pro público durante as apresentações.
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0: Guilherme Benuto, menos é mais, 14 assinantes.
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3: Felipe Amorim é cantor, compositor e fenômeno digital. Nascido em 21 de setembro de 1996 em Fortaleza, no Ceará, ele tem 27 anos e é um dos artistas mais ouvidos do Brasil. A música sempre fez parte da sua vida. Antes de cantar, Felipe escreveu sucessos que estouraram nas vozes de outros artistas. Ele assinou hits como Tá Rocheda para os Barões da Pisadinha e Fim da Noite para o Zé Vaqueiro. Em 2021, decidiu assumir os vocais e logo virou sensação. Seu repertório mistura forró, piseiro, funk e pop, conquistando milhões de ouvintes. No Spotify, ele foi apontado como um dos artistas nordestinos mais ouvidos e já teve várias músicas no Top Brasil, incluindo o hit No Ouvidinho, que chegou ao primeiro lugar no Spotify Brasil. Entre os sucessos que bombaram nas plataformas estão Love Gostosinho com Natan, Toca o Trompete e Eu Vou na Sua Casa, hit com Vitão, Bim e Malibu. Felipe acumula ainda indicações importantes como no MTV Miau e no TikTok Awards.
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2: Essa aqui tem que estar preparado pra sofrer, hein? Quem sabe solta a voz, canta pra gente assim, ó.

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1: 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Você.

0: HFM, Zé Neto e Cristiano aqui na sua BH. E aqui fechou 45 minutos de música direto nesse sabadão. Chegou agora? Bom dia, bem-vindo, bem-vinda. Pode ficar à vontade por aí, já já. Tem mais uma sequência de 45 minutos de música por aqui. Daqui a pouquinho tem Cassino da Caiete na BHFM e na Rádio Globo. E tem o cofre do Cassino, viu? Você tá ligado que é um cartão com R$500. 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Fica ligado que o Cassino começa aqui, ó, às 9 da manhã. Bom dia, BH!
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0: 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Tiaguinho aqui na sua BH. Já já vamos liberar seus prêmios, hein? Já tá se cadastrando aí? Já baixou o app da BH? No app da BH você cadastra aqui pra você ganhar seus prêmios. Aí, ó, na palma da sua mão. Pode pedir a sua música também pelo nosso app. E pode ganhar seus prêmios com a gente também nesse sabadão. 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Daqui a pouquinho tem aqui, ó, 45 minutos de música e já já a partir de 9 da manhã tem Cassino da Caete aqui na BH e na Rádio Globo no Rio de Janeiro. Bom dia, bom fim de semana. BHFM, agora são 8:01.
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0: Oi, BH, bom dia, agora são 8:04.
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Diego e Vitor Hugo aqui na sua BH FM. Daqui a pouquinho, às 9 da manhã, tem Cassino da Caete aqui na BH e na Rádio Globo, no Rio de Janeiro. Você se cadastrou aqui pra ganhar seus prêmios, né? Tem prêmios agora aqui no fim de semana da BH. 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

0: pessoal, eu sou a Lohana Lima. Estou chegando com muita informação no seu fim de semana com mais um Hashtag BH.
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0: A conta de luz vai ficar mais cara no mês de maio. Será aplicada a bandeira tarifária amarela, segundo anunciado pela ANEEL, a Agência Nacional de Energia Elétrica. Isso representa um adicional de R$ 1,88 a cada 100 kW na tarifa. Entre janeiro e abril, a bandeira tarifária foi mantida na cor verde devido a índices considerados satisfatórios nos reservatórios das usinas hidrelétricas. Quando a conta de luz é calculada pela bandeira verde, não há acréscimo. Quando são aplicadas as bandeiras vermelha ou amarela, a conta sobe para acréscimos a cada 100 kWh consumidos.
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0: Esse foi o Hashtag BH. Eu volto a qualquer momento na programação da BHFM. 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

0: relatório apontou que apenas 13 países estão dentro dos padrões seguros para o ar estabelecidos pela Organização Mundial da Saúde, a OMS. Na listagem completa, a Bolívia é o primeiro país latino de destaque pela boa qualidade do ar. E o Paquistão é o último colocado, sendo definido como que possui a pior qualidade do ranking. Essa análise varia de acordo com a poeira, foligem de veículos, emissões industriais e compostos químicos no ar. O Brasil está bem abaixo, na posição 93 da lista dos mais poluídos. Mas no ranking interno do país, cidades como Vitória, João Pessoa, Natal, Fortaleza e Macapá se destacaram muito pela posição geográfica, com grande influência das brisas marítimas. Bem que as nossas montanhas poderiam trazer novos ares, né? Para mais boas notícias como essa, me segue lá no @SilviaCastroDC.
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4: BHFM, agora são 8h52. Daqui a pouquinho tem Cassino da Caete aqui na BH e na Rádio Globo, no Rio de Janeiro. Bora pra cima desse sabadão.

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0: Falou, Rio, tamo que, Brasil?
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0: Meninos, prestem atenção no RTT, tá? Uma pesquisa mostra que mais de 40% das pessoas já espionaram o celular do seu parceiro ou parceira. E aí, você já deu uma olhadinha?
3: Hã?
0: Qual é a sua opinião? Rafa, eu começo falando.
3: Por favor, fala aí.
0: Era mais nova,
3: eu
0: tinha um problema de olhar mesmo. E isso era tão ruim.
3: Já jogou o celular na parede?
0: Você não esquece, né?
3: É, ué.
0: Já! Comprei outro? Comprei! Mas dizem quando você é nova, imatura. Hoje, quando você tem confiança na pessoa, a pessoa te prova todo dia essa confiança, esse carinho, esse respeito. Isso se torna tão superficial. É uma bobagem, uma bobagem. Então, hoje não, mas já no passado você falar que não é mentira. E você?
3: Também já. Mas também passou. Mas já passei raiva já. Já passaram raiva comigo também.
0: Já passaram
3: também.
0: Raiva com você.
3: Já. Mas passou essa fase.
0: Hoje você não olha mais.
3: Não.
0: Hoje.
3: Não tem interesse,
0: também
3: Cacá.
0: Não, Rafa.
3: Mal eu olho o meu.
0: É porque tem gente que fica tão preocupada, a pessoa vai no banheiro, já quer pegar ali pra ver. Gente, isso não é vida. A gente não merece passar por isso.
3: Da
0: não.
3: Fim de semana, por exemplo, você sabe, eu Deus nem mexo em telefone. Mesmo.
0: Pessoa vai no banheiro, a outra fica de butuca na porta pra ver com quem tá
3: de
0: falando.
3: Deus. Não.
0: Até porque o que tiver que vir vai vir na sua mão, não se preocupe, amor.
3: Exatamente, Cacá.
0: Mas como é que é a opinião lá no Rio, hein? Rio!
3: Como é que funciona aí no Rio de Janeiro?
4: Pois é, tem uma galera que olha, né? Olha, eu não olho não, tá, Rafinha, Cacá? Pra mim tá tudo certo.
3: Melhor, né, Vicky?
4: Ah, rapaz, olha só. Tem que ter confiança e outra coisa, quem procura acha.
3: Não é? Aqui, ó, a turma já vai mandando áudio pra gente aqui em BH, 319-8120-3570. E aí no Rio, Vicky?
4: 219-7999-88.
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0: Pois é, meus amores, hoje você pode sair com um cartão com R$500 se os dois ouvintes acertarem os quatro números que abrem o cofre, viu?
3: Verdade.
0: Hoje a gente começa pelo Rio de Janeiro. Alô, Rio, anote os quatro números. Já a gente vai dar um cartão com R$500 pra cada um se os dois ouvintes acertarem, tá? Como que eu faço pra cadastrar? Como, Rafa?
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0: Bom dia, Brasilzinho!
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1: Cidinha, você para de graça, meu amor. Ninguém quer saber. Ah, que você tá tentando chamar a gente no celular, ninguém te responde. Você só chega atrasada, né, Rafa? Você chega aqui, meu amor, a vida já tá acontecendo.
2: Já estamos no ar aqui, hein? Rede ainda.
1: Nossa, um bico com um fedor de cachaça. Onde é que você tava? Numa rave com cachorro caramelo? Quem olha aqui que essa galinha tá andando, Rafa. Esse cachorro vai dar uma voadora nessa galinha. E qualquer patada que ela tomar, ela desmonta. Olha a magreza. Não tá comendo direito?
2: Tá comendo, o que tá acontecendo com ela, Caete?
1: Que isso? O que que tá acontecendo? Tá na dieta, quer chegar magrinha.
2: Ah.
1: Puxou das... tá bom. Tá. Que, você não sabe que show que você quer chegar magrinha? Eu, hein? Deixa de ser ridícula, galinha. Vai pro seu pensamento, anda logo.
2: Bora aqui, ó.
1: Essa é pra você que faz academia. Vambora. O suor é a sua gordura chorando.
2: Vamos suar então, hein? Bora, hein? Tá devagar, vambora.

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1: Atenção para o primeiro número.
2: Atenção, hein?
1: Número 4. Boa sorte.
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1: Então, meu amor, 40% das pessoas já foram ali pesquisar, futicar, como dizia minha avó, tá futicando demais. O celular do companheiro da companheira. Você tá nessa estatística? Ou pra você tanto faz como tanto fez? Tá caçando, mexer com confusão, não, hein? Manda seu zap. 319-8120-3570. 319-8120-3570.
2: E aí, no Rio, como é que faz pra mandar aquele áudio pra gente? Pelo WhatsApp da Rádio Globo, como é que é?
3: 21 97 9988.
2: Ô Vicky, muitos áudios chegando aqui, viu?
3: Ah, por aqui também, cara, o negócio tá quente.
2: Vamos começar pelo Rio de Janeiro, vamos lá.
4: Bom dia, pessoal. A única coisa que eu perco tempo olhando o celular do meu marido é pra ver quanto que tem na conta dele e fazer um fixo pra mim. Fora isso.
2: Muito bom.
3: Adorei.
5: Bom dia, Cacá. Bom dia, Vicky. Vicky,
3: bom
5: amo
3: dia.
5: Você.
3: Então, amo você também.
5: Eu não tenho esse costume, mas eu vi, eu sempre via vídeo no celular do meu ex-esposo. Sempre via vídeo. Aí nesse dia chegou uma mensagem, já era tarde da noite, ele tava até dormindo. A gente tava na cama, eu assistindo, ele cochilando. Chegou uma mensagem de uma amiga dele. Aí eu abri, tinha conversa picante. Eu só sei que ele acordou com o telefone voando na cara dele. E era
3: vai
5: conversa
3: tomando.
5: Bem picante. Ele acordou naquele susto com o telefone já dentro da cara dele.
3: Bem feito. Vai tomando.
2: Mais um áudio aqui, agora de BH, ó.
6: Bom dia, BHFM. Bom dia pra todos que estão aí no cassino da Caiete.
2: Bom dia.
6: Gente, deixa eu falar com vocês. Sobre a enquete de hoje, eu já mexi, sim, já espionei já o telefone do boy, tá? Já vi coisas que eu não queria ter visto. E hoje em dia eu prefiro não espionar mais, tá? Isso aí serve de aprendizado pra qualquer um. Porque quem procura, acha.
3: Aí,
6: se você tá procurando, você vai achar. Beijo, aqui é o Vitor de Betim.
2: Valeu, Vitor. Beijo pra você também. Já tem mais áudios aqui. Aqui em BH você vai mandar no 319-8120-3570. Aí no Rio, Vicky.
3: 21 97 9988.
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4: Alô, alô, empresas e governo. A população, de forma geral, vai cobrar cada vez mais responsabilidade e ação com relação ao aquecimento global. No Brasil, 70% dos entrevistados da pesquisa Ipsos afirmam que é preciso agir agora contra as mudanças climáticas para não comprometer as futuras gerações. 71% dizem que o país deveria fazer mais para enfrentar a crise climática, o que mostra também uma maior preocupação dos brasileiros. E quando há preocupação, há também ação. Ao mesmo tempo que cada um tem se empenhado para evitar o desperdício e o gasto com energia, tem também cobrado mais ação do poder público. É esse o caminho. Todo mundo fazendo a sua parte, não acha? Me conta lá, no @SilviaCastro.

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1: Ah, vai ter uma galera que ainda mexe, tá? Aqui no Instagram, uma turma tá me mandando. Eu mexo mesmo, já descobri traição. Ah. Eu tô na estatística, a galera tá com estupim meio curto aqui.
2: Ah, eu vou querer ouvir o áudio dessa turma então, pode ser?
1: Manda pra gente, qual que é o nosso zap, Rafa?
2: 31981203570.
1: E aí no Rio, gente, bora participar, meu Rio.
3: 21979988.
4: Rádio BH, que é a Cintia de Brumadinho. Sobre a enquete de hoje, eu nunca fui curiosa pra ver o WhatsApp da minha companheira, não, viu? Ela tem a privacidade dela, eu tenho a minha, ela também não mexe no meu. E fica lá, eu sei a senha dela, ela também sabe a minha senha.
3: Boa.
4: E acho que vale muito a confiança. Eu acho que quando o parceiro começa a desconfiar, acho que não dá muito certo, não.
3: É.
4: Então tá aí a enquete de hoje. Bom dia!
2: Bom dia pra você também! Mais áudios aqui, ó.
5: Oi, Rádio Globo. Aqui é o Ferrari Laranjeiras. Fala, não Ferrari. Deixaria mexer no meu celular, porque isso é lei, é lei, é crime. Invasão de privacidade. Beijão.
3: Valeu.
2: Mais um aqui, ó.
6: Bom dia, bom dia. Bom dia, Rafinha. Bom dia, Caete.
2: Bom dia.
6: Bom dia, Lulu. Bom dia, Vic. Thiago de Lagoa Santa falando. Ô, Ristério, não me pega não, gente. Não tô olhando nem meu WhatsApp, vou olhar dos outros. Ah, não vai rolar, não.
2: Valeu, Thiagão. Beijo pra turma de Lagoa Santa. Ô, Vic, daqui a pouquinho aqui no sofá da Caete, teremos duas entrevistas aqui.
3: Ah, é?
2: Aham.
3: Me conta, já pode falar quem vai ser?
2: Já pode falar. Daqui a pouquinho vamos conversar com a Chay e com a Maxiane. Caete batendo aquele papo especial aqui no Cassino da Caete. É daqui a pouquinho, você que tá ligado com a gente aqui em BH e no Rio de Janeiro. Continua no Cassino. Daqui a pouquinho também tem o segundo número do cofre do Cassino, hein? Um cartão com R$500 pro 20 de BH e pro 20 do Rio. Se cadastra em bhfm.com.br e radioglobo.com.

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1: Aquela notícia, meninos, que você vai pro cosmos. Você vai pro além, jornada nas estrelas, não sei.
2: Isso?
1: Talvez um xureque, talvez um burrinho falante. Ou talvez da caverna do dragão.
2: Ai, ai, ai.
1: Mentira, bomba, bomba, bomba, é fofoca, gente. E a gente começa, atenção, ouvintes, perguntando, onde anda Paola Oliveira?
2: Paola Oliveira, onde
1: Cadê
2: está você?
1: Cadê Paola?
2: Cadê Paola?
1: Tá caçando confusão, não, gente. Não tá caçando balada.
2: Não?
1: Não tá caçando holoforte. Paola Oliveira está em um sítio que ela comprou, avaliado em 2 milhões de reais.
2: É mesmo?
1: Mas ela tá descansando lá na região serrana do Rio de Janeiro, viu? É um terreno integrado com a natureza. O sítio conta, Rafa, com uma casa de 2 andares e possui muito vidro e madeira. A estrutura tem janelas grandes projetadas e ela tá lá com seus pets, longe de confusão. Ela faz seu yoga, ela gosta de fazer exercício ao ar livre, ela tá realmente cuidando da saúde mental.
2: Olha aí, gente.
1: E não quer saber, só vai pra lá se trabalhar. Se não tiver trabalho, deixa ela no sítio dela.
2: Só sai pra lá pra trabalhar, só sai de lá pra trabalhar.
1: Só, Rafa, não tá caçando confusão nem nada.
2: Entendi.
1: Tá caçando muita gente também na casa dela. Deixa a menina descansar, gente.
2: Ah, é, ué.
1: Eu só tenho medo desse sítio muito vidro, sabe? E parece que esse filme de terror tá chovendo à noite, aí dá um relâmpago, você vê alguém olhando.
2: Cara,
1: aí eu tenho medo.
2: Pelo amor de Deus.
1: Eu tenho medo.
2: Também.
1: Paola,
2: tem.
1: Se cuida, hein, garota. Gente, bomba, bomba, bomba. Sabiam que o Justin Bieber, antes de casar, tá circulando essa fofoca que ele ligou pra Selena Gomez 30 vezes no dia de casar pra ver se ela voltaria pra ele, que ele não casaria.
2: O quê? 30 vezes?
1: Antes dele casar com a Halle Bieber, ele teria ligado pra Selena Gomez 30 vezes. É uma especulação. Nenhuma das partes confirmou isso.
2: Entendi.
1: Mas é uma especulação que tá rolando nos bastidores lá nos Estados Unidos. Que acho que ele queria a última resposta dela. Vou ou não vou?
2: Até ter pensado assim. Eu não volto nem se me ligar 30
1: Querida,
2: vezes.
1: Querida, até ter mandado pra ele pra ele traduzir. Vá com Deus, Roberta Miranda. Robertano contando pra ele. Pode ir.
2: Ai, ai, ai. Não rolou não. Não atendeu,
1: Rafa.
2: Olha aí, cara.
1: Outra atriz que também tá sumida, gente, mas que a gente ama, é Glória Pires, no auge dos seus 62 anos. Cadê a Glória Pires? Diz que não tá pensando em fazer novela por enquanto, não. Do
2: a Glória Pires é a mãe da Cléo Pires, do Fiuk, não.
1: E ela fez questão de falar isso, hein? Cantando ainda. Ela falou, 54 anos que trabalhei na Globo fazendo novelas.
2: Aí.
1: E tendo um contrato que me garantia ali que eu fazia até um cinema também. Sempre tive essa liberdade, mas agora eu tô fazendo as minhas coisinhas. Coisas que eu quero. Se tiver um papel tão legal que a seduz, ela volta pra tela, caso contrário.
2: Que a seduz.
1: É, né?
2: Tá. Ah, é. Errada não tá, não, hein?
1: Não, é. Já trabalhou tanto, né? Agora você pode escolher. Igual o Mumu falou com a gente, lembra?
2: Aham. Uhum.
1: Você chegar naquele patamar, você falar assim, eu posso escolher o que eu vou fazer.
2: Isso é maravilhoso.
1: Não é? A gente tá nesse patamar?
2: Ah, Caias, mas a gente quer escolher assim mesmo. Mas a gente pode.
1: Não!
2: Mas a gente quer. A gente quer.
1: Matou um negócio da tristeza aqui agora.
2: Os boletos estão chegando, entendeu? Tá no contrato.
1: Então vambora.
2: Seguimos aqui, ó, no Cassino da Caiete, na BHFM e na Rádio Globo. Bom dia, BH. Bom dia, Rio.

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1: Atenção, hein? Segundo número aqui pra gente abrir esse cofre. Atenção, BH, atenção, Rio, número 8. Pegou aí? Número 8. Seu cadastro é no site da BHFM e no site da Rádio Globo.
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0: Entendeu? Mas pelo menos eu vou ganhar uma grana e vamos lá.
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1: Meu amor, de volta, porque esse BBB 26 tá dando o que falar até hoje. Ah. E sabe quem vai conversar com a gente agora?
2: Quem, Gagá?
1: Simplesmente a Xaxai. Vai tomando! Chayane com a gente, vem Xaxai, conta tudo!
2: Chega junto!
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1: A minha convidada dispensa comentários. Ela marcou o BBB 26 com a sua autenticidade, alegria, espontaneidade. Uma das pipocas mais seguidas da história do programa. Sim, senhora. Senhoras e senhores, com mais de 3 milhões de seguidores, Chayane! Obrigada, eu tô tão feliz com você. Eu falei com você em off e repito aqui no nosso encontro. É uma das pipocas e um dos participantes que eu mais queria abraçar. Porque você era tão real naquele programa e a gente sofria com você, não entendendo o jogo e querendo estar no jogo e vendo aquele tanto de gente, aquele tanto de coisa acontecendo. E essa verdade o Brasil comprou na hora que você pisou naquela casa. Então, você, eu te falei isso e repito, há um período desse jogo você estava com ele na mão, ganho. Como é que foi pra você entender que você tava no maior reality do Brasil?
3: Por quê?
1: Que hora que essa ficha caiu pra você?
3: Eu surtei, nenhum dia caiu. Todo dia eu ficava, eu tô no Big Brother. Então, mano, tipo, encantada com tudo, não tem como, pô. O interior é desse tamanho, entendeu? Tu sai de lá e cai, bum, no lugar daquele.
1: Uma casa daquela.
3: Uma mansão. Quando eu saí do quarto de doido, que eu pisei naquela grama, foi vendo o corpo. Falei, meu Deus, é que véi.
1: Ai, mas você encantou o Brasil com seu jeitinho. E eu pergunto pra você, qual foi a maior lição que você tirou desse programa?
3: Lição?
1: É, uma lição que você vai levar pra sua vida inteira. Qual foi o maior exemplo que você...
3: Acreditar em mim. Eu tenho que acreditar em mim.
1: Você lembra uma vez que o Tadeu te falou? Uhum. Chay, nunca mais nunca diga, mais você não sabe fazer nada.
3: Pois é, no outro dia eu já esqueci.
1: Por que que você era assim?
3: Porque eu sou assim na vida. Eu falei esse tipo de coisa a minha vida inteira. Aí eu pensei, eu
1: mas
3: ainda falei
1: isso. Mas você falou ou falavam pra você?
3: Eu escutei muito, muito isso. Quando eu, desde que eu engravidei. Então eu escutei muito isso, muito, muito. E aí eu acreditei nisso, porque eu escutei muito isso de pessoas muito próximas. Então eu vivi isso, entendeu? E aí errava. Aí eu ia lá pro meu pai, bem maior, o que eu fiz? E aí toma, como é que vem? E aí eu fico falando isso a vida inteira. Aí chega no programa que eu fui ver, pô, velho. Não pode não falar essas coisas, o povo acha que é coisa... E pra mim, tipo, a coisa mais normal no mundo, tipo, pra mim, meu jeito, entendeu? Só que não é assim. E vendo de fora, como é pesado, que bicho é pesado, né, nega?
1: Quando você vê de fora, a visão de vocês lá dentro é menor, porque a gente vê tudo ao mesmo tempo.
3: Eu nunca me assisti, né? Você... Então eu tava assistindo ali o que eu vivi a vida toda, entendeu? E não tinha uma correção.
1: É isso que o Brasil comprou de você, essa verdade. Você tinha uma verdade dentro do jogo. O que você aprendeu? Deus, Chay, pra se tornar essa mulher de se aceitar mais, de entender que você é uma mulher gigante, que você é uma mulher que tem carisma imenso, que as pessoas te amam. Como você aprendeu, tá aprendendo a se amar mais? Você tem olhado mais pra você?
3: É, quando eu saí, vi que eu tava sendo amada desse jeito. Então, se 3 milhões de gente gosta de mim desse jeito, então eu também tenho que gostar. Não tá sendo fácil, ainda tô tentando marcar a terapia, o bagulho vai ser louco.
1: Ah, mas vai, gata.
3: Eu vou com tudo.
1: Todo mundo na vida tem que fazer terapia,
3: sim, amor.
1: Vai na fé, vai sem medo, sem preconceito, e fale o que tiver no seu coração.
3: As mensagens de carinho e gente mandando coisa, e eu fico, meu Deus, mama mesmo. E aí, como é que eu tenho que me amar? Entendeu? Então, acho que isso tá fazendo eu me ver. Me enxergar de uma forma que eu nunca vi na minha vida. Entendeu? Em 25 anos, eu nunca me vi. Eu nunca me olhei, me enxerguei. Por isso que foi tão pesado minha ida pro Big Brother.
1: Agora aproveite, abre o seu coração e mande um recadinho pra quem tá nesse bate-papo gostoso. O que você gostaria de dizer pra esses mais de 3 milhões de pessoas que te seguem?
3: Gente, eu amo vocês. Eu tô muito feliz com o carinho de vocês, entendeu? É, de ver que vocês me amam mesmo desse jeito. E eu fico passada com esse tanto de gente que gosta de mim. Vai lá e curte minhas coisas, engaja nas minhas coisas.
1: Legal,
3: eles,
1: né?
3: É doido, pô. Eu amo vocês, eu só tenho que agradecer, entendeu? É, sair daqui e ver esse amor é a coisa, é o pós, o melhor pós do mundo, pô. É saber que eu tenho gente que gosta de mim. É o maior prêmio. É maior que 5 milhões. É saber que você é amada.
1: É,
3: acho que tudo que a gente quer na vida é ser amado, sabe? Mais que dinheiro, mais que tudo, saúde e amor é uma coisa que é de graça. Você recebe, você não paga pra ter.
1: Parabéns,
3: amada. E você vai e tem de graça. Eu tô tendo, Frei. Obrigada.
1: Já você é um chão de estrelas. Você fala o quanto você é maravilhosa, o quanto você é uma mulher incrível, uma mulher guerreira, uma mulher que veio da terra, do agro, pegou no pesado, tá conhecendo um outro lado da vida.
3: Tô
1: mas
3: passada.
1: Mas não se esqueça nunca de se amar.
3: Tá.
1: Entendeu? O quanto você é incrível. Você precisa se amar, porque tem muita gente esperando que se doe, mas se doe de verdade pra você primeiro. Tá, que você é incrível. E conta comigo que você tá uma amiga lá em BH, tá?
3: Eu vou lá, gratidão,
1: vai
3: BH.
1: Bom,
3: beijo, gratidão!

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1: Ah, vamos lá, ué. Terceiro número já? Tá anotando aí? Vamos pro terceiro número. Bora. Atenção, número 9. Anotou, BH? Anotou, Rio? Número 9. Tem que se cadastrar, hein? bhfm.com.br, radioglobo.com.br.
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1: Estamos de volta com o Cassino da Caiete. Agora tem Maxiane, a coordenadora do resort.
2: Ela mesma.
1: Com a gente aqui no Cassino, Cacá.
2: Nós estamos chique, hein? Depois de Chachá e Maxiane.
1: Bora.
2: Chega chegando, Maxi.
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2: Oi, meus amores, de volta aqui no nosso cassino. Hoje, nesse sofá, recebendo uma personagem icônica, gente. Ela é maravilhosa, uma mulher poderosa, mãe, professora, deu nome no BBB26, dona de um resort, tem a paleta que ela quiser na mão dela. Senhoras e senhores, Maxiane! Tudo bem, gente, lindeza?
3: Pra mim tá sendo um prazer estar aqui, Cacá, pra falar de tudo.
2: Delícia ter você, que a gente já tinha conversado antes, mas não pessoalmente. Eu tô encantada, a gente percebe o quanto você é verdadeira.
3: Obrigada.
2: E você teve embates icônicos naquele BBB. Você tem noção que você participou de um BBB icônico? Já deu pra perceber isso?
3: Não, a ficha ainda não caiu. A ficha não caiu que eu participei do Big Brother Brasil depois de tantas tentativas e de que está sendo ainda, né? E foi uma edição, assim, histórica. Então, é um privilégio muito grande, é uma responsabilidade também muito grande.
2: Agora, Max, é muito importante você, como mãe, você já falou, mãe solo.
3: Ah, eu vou começar a chorar e vai borrar minha maquiagem.
2: Mas a gente não pode deixar de falar porque você sempre se preocupou. O seu sonho era ver seu filhinho ali dentro do programa. E você é mãe, né, de uma criança autista também, você já falou, isso é muito importante. Que se fale mesmo, que tantas mães passam isso em silêncio, porque tem até medo de conversar. Como é que tá essa relação de saudade? Como é que é administrar uma mulher famosa agora, gravando merchans, coordenadora, dona de um resort e a criança?
3: Então,
2: seu filho, como é que é isso aí?
3: Lidar com a saudade dele no Big Brother foi doloroso demais pra mim. Muito. Parecia que tinha alguém arrancando meu coração, assim, preocupada, aflita, sonhava muito. A gente começa a esquecer o rosto, então comecei a me assustar com isso, esquecer o rosto, a voz dele. Ser mãe é a coisa mais extraordinária da minha vida.
2: Ai, que lindo.
3: Meu filho é tudo assim pra mim. Ai, eu vou chorar, mulher, eu vou.
2: É mãe, meu amor, tá tudo bem. É mãe. Tá no corre por ele, pra vocês, pra uma vida melhor.
3: Pois é, e o objetivo de entrar no Big Brother era justamente poder ofertar pra ele qualidade de vida. Tudo que eu não tive.
2: Exatamente.
3: Né?
2: Pra gente encerrar, o que que o Big Brother te transformou? O que que se mudou em você?
3: Tudo. Tudo mudou em mim. A minha forma de ver o outro, de pensar. Pensar mais. Pensar primeiro antes de agir. Não julgar, porque eu julguei muito. Me precipitei muito. Então, ser mais cautelosa. O Big Brother trouxe isso pra mim. Mas também trouxe o... Vamos, bota cima. Vamos com coragem. Trouxe mais isso pra mim. Meus objetivos também, eles triplicaram muito mais com o Big Brother. Tipo, vou atrás, quero aquilo, vou atrás daquilo. Então mudou tudo em mim, ó. Eu já sou outra Maxiane. E dizem que com o tempo, quanto mais tempo vai passando, mais você vai mudando, né?
2: Sim.
3: Então eu já me sinto outra mulher que não se identifica com muita coisa do passado,
2: que
3: já me sinto outra pessoa.
2: Melhor, graças.
3: Nossa, melhor.
2: Mil vezes
3: tá melhor.
2: Melhor.
3: Tá melhor.
2: Agora pra gente ir embora, uma dica pra quem quer entrar no BBB. O que que a pessoa não deve fazer?
3: Desistir.
2: Boa.
3: O que a pessoa não deve fazer é desistir. Mas assim, não é somente fazer uma inscrição, quem sabe, é realmente se dedicar. Eu me dediquei muito a ir e fazer acontecer. O ano de 2025 foi todo focado em passar em todos os processos, até entrar no Big Brother. Então, não pode desistir.
2: Amada, um chão de estrelas pra você. Que você conquiste todos os seus sonhos, que você é uma mulher icônica, dê um nome no BBB, entendeu, meu amor? Quem não gostou, que lute, que você arrasou.
3: Obrigada,
2: muito obrigado.
3: Você é maravilhosa.
2: Sucesso. Queria te agradecer, que você mandasse um beijo pros seus ouvintes do Brasil inteiro que estão ligados agora em você, Max.
3: Ai, um beijo, gente. Pra mim é um prazer estar aqui, falar sobre Big Brother, que é uma jornada extraordinária, emocionante. Gosto também de falar sobre a vida pessoal, a vida pós também. E tá ao seu lado,
2: né? Ah, meu amor. E olha, pra vocês, eu não tô boa não, hein? Tô ótima!

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1: Para de resmungar e fala logo, o ouvinte tá esperando. Número 1, me empresta um dinheirinho.
2: Não. Fica pedindo dinheiro emprestado pro ouvinte.
1: Dá pra
2: não,
1: repetir, Cidinha? Para de ficar pedindo dinheiro.
2: Nossa senhora.
1: Número 1, não vou falar de novo. Vai falar quantas vezes você quiser.
2: Mais uma, fala de novo.
1: Fala de novo, só pra mostrar quem manda aqui. Número 1, vou chamar a Luísa Mel. Chama, querida. Pera, só um minutinho, gente. Só um minutinho. Gracinha.
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1: Ah, vou tirar você do programa.
2: Que isso, Caete?
1: Galinho no

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1: Meus amores, e é isso aí, conta pra gente, mas conta de verdade, te dá uma espiadinha no celular do seu companheiro ou companheira.
2: Conta tudo pra gente, manda seu áudio aqui em BH, 31981203570. E no Rio?
3: 97.9988.
4: Bom dia, Caiete, bom dia, Rafinha. É Bianca aqui do Serrano. Então, Caiete, eu acho que a gente já vai na intenção de achar alguma coisa, né? Então, a gente acaba, às vezes, fantasiando e querendo achar, né? E, às vezes, cria coisa na cabeça da gente. E eu já passei dessa fase. Agora, eu não futrico mais, não procuro mais.
3: Boa.
4: E eu vivo melhor, assim. Não querendo esconder, né, as coisas, mas com segurança que se acontecer alguma coisa algum dia, é cada um do seu lado, vida que segue, a gente tem que se amar mais do que a pessoa que tá do nosso lado.
2: Tudo bem.
5: Bom dia, BHFM. Bom dia, Caiete maravilhosa. Bom dia, Rafa.
2: Bom dia.
5: Então, gente, sobre a enquete de hoje, pode pôr 41%, viu, Cacá? Porque eu já espionei e continuo espionando.
3: Eita!
5: Deu bobeira, tô abrindo o celular. É sobre isso, né? Ai, gente, quem nunca? Beijos, Carla Cruz do Santa Mônica.
2: Beijo, Carla!
6: Bom dia, Cacá, minha linda. Bom dia, Rafinha.
2: Bom dia,
6: bom dia, BH. Bom dia, Vic, minha linda.
3: Bom dia.
6: Bom dia, minha negra gata, Gabi. Olha, sobre a enquete. Olha, essa enquete é de deixar qualquer um de cabelo em pé, hein?
2: Uhum.
6: É, eu já futuquei, sim. E como disse a amiga aí, quem procura, acha. Oh. O amigo aí, quem procura, acha.
3: Pois é.
6: E eu achei e não gostei.
2: Ih.
6: Tanto que eu me separei.
2: No.
6: Beijo da Edna.
3: Amo. Olha
6: vocês.
3: A Edna.
6: Vica, Carrafinha, minha negra gata.
3: A gente
6: beijo
3: te ama.
6: Vocês todos. Bom sábado.
2: Você também, Edna. Beijo pra turma de paciência ouvindo a gente aqui no Cassino da Caete. Tem mais áudio, ó.
7: Bom dia, família Rádio Globo. Robson Ubi aqui.
3: Ah, olha aí.
7: Pessoal, deixa eu falar uma coisa pra vocês. Isso é bíblico.
2: Ah?
7: Isso é bíblico. Só recebe quem pede, só acha quem procura. Rapaz, se você não quer achar nada, não olha o azar da sua esposa,
2: olha
7: seu companheiro,
2: aí.
7: Seu companheiro, não olha.
2: Ai.
7: Porque você tá catando chifre, cabeça de bode.
2: Oh.
7: E bode tem chifre, já viu a merda, você vai estar pra estatística. Então aquilo, que os olhos não vê, o coração não sente. Foi igual uma vez, quando eu vi que ela ia me trair, que ela ia beijar o cara, eu fechei o olho na hora e falei, ah, eu tô aqui, porque...
3: Para com isso,
7: os olhos
3: duvido.
7: Não vê, o coração não sente.
3: Duvido.
7: Ah, papai, vamos que vamos.
2: Daqui a pouquinho a gente ouve mais áudio aqui no Cassino da Caete. Já, já, Vicky, vamos ligar pros ouvintes aqui pra gente abrir esse cofre hoje, hein? Um
3: Olá.
2: Cartão com R$500 pro ouvinte aqui de BH e pro ouvinte do Rio no Cassino da Caete. Bom dia!

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2: Muito obrigado.
3: Alô, essa marcou gerações. Quem sabe solta a voz, canta com a gente assim, ó.

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1: É, meu amor, já damos uma espiadinha aí no celular do companheiro da companheira. Uma pesquisa mostra que 40% dos brasileiros já deram aquela espiadinha pra tentar descobrir alguma coisa. Você tá nessa estatística ou não, hein? Pode mandar o zap pra gente, né, Rafa?
2: Manda pra nós aqui, ó, 319-8120-3570.
1: E no Rio, como o áudio vai pra onde? Conta pra gente.
3: 21 97 9988.
2: E a turma chegou junto aqui no nosso WhatsApp. Bora ouvir os ouvintes. Bora. Do Cassino da Caiete, ó.
4: Bom dia, galerinha da Rádio Globo. Aqui em casa é o seguinte, eu mexo mesmo, olho mesmo. Quer individualidade, quer privacidade, fique sozinho. Mexo mesmo. E uma coisa, eu não concordo com esse ditado que procura acha, entendeu? Por quê? Meu marido procura alguma coisa no meu celular? Não, porque nunca vai achar, entendeu? Então,
3: isso é verdade.
4: É isso. Aqui, quem quer privacidade, fique sozinho. Ponto.
2: Mandou o papo, hein?
5: Bom dia, BH. Aqui é o House de Garapé.
2: E aí?
5: Então, eu vou ser sincero, viu? Eu olho. Eu olho mesmo, entendeu? Eu gosto de olhar mesmo. Tanto que meu celular, a minha companheira vai ter total acesso. Eu tenho total acesso, tem digital dela. Olha. Ela tem acesso ao meu banco, meu WhatsApp, meu Instagram. E eu acho que não tem dessa, não. Se não deixar ver, é porque tá escondendo coisa. E aí que eu fico mais curioso ainda, querendo saber. Porque não tem dessa, não. Comigo não tem dessa, não. Relacionamento é tudo às claras. Né? Não escondo nada de você, você não esconde nada de mim.
2: Tá bom.
5: BH, melhor do Brasil.
2: Daqui a pouquinho, cofre do cassino, tamo te ligando aí.

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1: Chegou o momento, anotou tudo direitinho, os quatro números. Vamos começar no Rio de Janeiro, que eu tô animada. Alô, Rio, boa sorte, quem tá daí?
2: Wallace, tá na linha. E aí, Wallace, bom dia, tudo bom?
3: Bom dia, tudo bem.
2: E aí, anotou os números do cofre?
3: Sim, anotado.
2: Então, vamos nessa. Quais são os dois primeiros números do cofre do Cassino de hoje?
3: 4-8.
0: 4-8.
2: Beleza.
0: Aqui em BH, nós temos Matheus. Alô, Matheus, bom dia.
4: Alô, bom dia.
0: Tudo certo aí, Matheus?
4: Tudo certo.
0: Você tá no Califórnia, não é?
4: Isso.
0: Vamos lá, meu garoto, bora abrir esse cofre. Os dois últimos números dessa senha pra gente abrir esse cofre aqui, dá quinhentão pra você e quinhentão pro Wallace no Rio de Janeiro. Vamos lá, os dois últimos números.
4: 9-1.
0: Rapaz, vamos ver de qual é aqui. 4-8-9-1. Abrimos o cofre! Parabéns, Matheus! Parabéns, Wallace! Chegou na hora boa, Matheus?
4: Boa demais, como aniversário ontem.
0: Boa, garoto! Parabéns aí! Presentão!
2: Parabéns.
0: Presentão do Cassino da Caete pra você! E aí, no Rio de Janeiro? Chegou na hora boa, Wallace?
3: Muito boa hora!
0: Bom final de semana pra vocês, façam bom proveito.
3: Obrigado.
0: Nesse presentão e obrigado por estar colado com a gente aqui no Cassino da Caete. E assim fechamos o Cassino da Caete pro Rio de Janeiro, valeu Rádio Globo!
1: Beijo minha Rádio Globo, meu Rio que eu amo, mas aqui fica triste não, que a gente vai até o meio-dia, tá bom? Fiquem com Deus, até o meio, quer dizer, até segunda, não sei né gente, que eu tô perdida no mundo antes, meu Deus. A gente vai se encontrando por aí, tá, meu Rio?
2: Beijo!

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2: Opa, tamo de volta ao vivo aqui na BHFM, o Cassino da Caete tá no ar, são 11:08. Bom dia, bom dia!
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3: Gratidão.

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2: Falando em saudade, Timóteo, só saudade.

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0: Tá na hora de cantar, tá na hora, tá na hora. Tá na hora de cantar. Rafa Cacau, não sei cantar nem a gente, meu
2: Sabemos
0: amor.
2: Não.
0: Então você vem cantar pra faturar prêmios agora. Alô!
2: Alô, Michele, bom dia!
3: Bom dia, Rafinha.
2: Tudo certo aí, Michele?
3: Tudo.
2: Você tá falando do Barreiro, não é?
3: Isso.
2: A música é Natan, pela última vez. Ele começa, você continua. Michele do Barreiro no karaokê do cassino.

0: 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Tem que vir cá buscar seus ingressos, viu, Mi? Segunda a sexta, 9 ao meio-dia e de 1 às 4 da tarde. Um beijo pra todo mundo aí no Barreiro, ouvindo a BHFM. Quer mandar seus beijos também, Michele?
1: Quero sim, quero mandar para todos os ouvintes, pra você, pra Kayete.
0: Obrigado pelo seu carinho, continue participando com a gente aqui na BHFM. Todo mundo se encontra aqui. Seguimos até o meio-dia no rádio, no app, na sua TV por assinatura no Brasil inteiro e na Alexa. Bem-vindo, bem-vinda. Bom fim de semana para você ligar.

0: Menos é mais, Henrique Castro, tem jeito.
1: 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Você participa aqui daqui a pouquinho. 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Já, já vamos liberar aqui, ó, nesse sabadão no Cassino da Caete. Já, já tem ingressos pra você curtir. 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Participa com a gente no site ou no app. Daqui a pouquinho tem você participando da enquete da Caete nesse sabadão. Bom dia!

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1: 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O pessoal assiste streaming, escuta streaming. 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
2: É.
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1: 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Não sei se a venda deles vai aumentar anunciando aqui no nosso programa, entendeu? Mas pelo menos eu vou ganhar uma grana e vamos lá.
2: Só você?
0: Esse bloco não é recomendado para menores de 12 anos. 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
3: E aí, melhor ouvinte do mundo, tudo bem com você? Ana Júlia Goulart por aqui, já tá curtindo o seu fim de semana? Sabadô, né, gente? Hoje é dia de pagode? Rodriguinho desembarca no Praia Buritis, a casa do pagode aqui em BH, e minha segunda casa também, viu? 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Afinal, nem só de Os Travessos vive o repertório do cantor, que também é ex-BBB, tá, gente? São muitos hits na voz desse ícone do ritmo, queridinho da atualidade. Sabe a minha preferida? Nem aí. Me conta a sua, tô te esperando lá nas redes sociais, arroba Ana Júlia Goulart e arroba Rádio BHFM. 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

0: BHFM 102.1 e aqui o Cassino da Caiete no ar, BH.
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0: E aí, já olhou o celular do companheiro, da companheira? Achou alguma coisa? Você tem essa mania ou não? Conta pra gente aqui, ó. Você participa com a gente? Se cadastrando em bhfm.com.br. Bom dia!
2: Oi, Cacá e Rafinha, tudo bem?
0: Bom dia!
2: Meu nome é Bruna, falo do Prado. É, vim falar da minha opinião. É, pra mim, quem não quer achar nada, quem não quer frustrar, não procura. Então, não acho legal mexer no telefone do parceiro ou da parceira.
0: Então tá bom, obrigado pela sua opinião aí, Bruninha. De presente aqui da BH, você ganhou seus ingressos pra curtir Sambaê com Vida Marvila. 22 de maio. Anota aí, 22 de maio, Praia Buritis. Tem que vir cá buscar os ingressos, viu? Segunda a sexta, você vem aqui de 9 a meio-dia e de 1 às 4 da tarde. Já tem Rebobina BH ao meio-dia.
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0: Essa é a BH FM 102.1 e o Cassino da Caete chegando aqui ao final com prêmios pra você que se cadastrou em bhfm.com.br. Presta atenção aqui, ó. Par de ingressos pra você. Aliás, agora é aquele combo American Burger, tá? Par de ingressos é daqui a pouco pra você que participa em bhfm.com.br. Par de ingressos pro cinema, ingressos pra você curtir os melhores shows. Agora é um combo American Burger com um sanduíche Shelby, uma batata frita e um refri em lata. Quem ganhou foi a Andrea do Jardim Alvorada, final do telefone 49. Daqui a pouquinho tem o Celinho comandando aqui, ó, Rebobina BH. E assim, fechamos o Cassino da Caete deste sábado na BHFM.
1: Toma Xuxa, toma da Xuxa.
0: Tá vindo aí, hein?
2: Turma do céu, vou entrar na nave com ela, já fiquei sabendo. Só ela que não sabe ainda.
0: Vambora, amor!
2: Vambora! Um beijo pra vocês, fiquem com Deus, um fim de semana maravilhoso, porque eu fui!
0: Você vai de que hoje, hein, Cacá?
2: Vou de Xuxa.
0: Vai de Xuxa?
2: Vou de Paquita. Aliás, vou de Paquita.
0: Aí, gente. Tchau, gente!

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3: BH meio-dia e 2.

Essa é de 1992. 36 anos. Que é isso, hein? Zé de Camargo e Luciano, Muda de Vida. Agora a gente curte o Só Pra Contrariar no Rebobina, que se chama Amor. 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

0: Pausa pelo tempo, Coldplay, Viva La Vida, de 2008, para fechar aqui esta edição. Amanhã, ao meio-dia, tem mais aqui na BH.
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0: BH 1:03, hora de informação com ela, Lohana Lima.
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3: Fala pessoal, eu sou a Lohana Lima e estou chegando com muita informação no seu fim de semana com mais um Hashtag BH.
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3: A Prefeitura de Belo Horizonte deu início à instalação dos primeiros semáforos inteligentes da capital que priorizam o transporte coletivo nas ruas Niquelina, no Santa Teresa, e na Domingos Vieira, no Santa Efigênia, na região leste da capital. A tecnologia funciona por meio da leitura das placas dos ônibus previamente cadastradas. A partir dessa identificação, o sistema ajusta automaticamente a programação dos semáforos, podendo ampliar o tempo de sinal verde ou antecipar a abertura para favorecer a passagem dos coletivos. A iniciativa tem como diretriz central o uso de novas tecnologias para otimizar o tempo semafórico e melhorar o desempenho do transporte público. A prefeitura não deu um prazo para o início do uso do sistema na capital.
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3: Esse foi o Hashtag BH. Eu volto a qualquer momento na programação da BH FM. 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

0: Pesquisas mostram que a prática de desenhar regularmente pode fortalecer conexões em nosso cérebro. Idosos que desenhavam diariamente relataram sensação de presença e foco, semelhante à meditação, e quase 75% entraram em estado de fluxo, aquele momento em que o tempo passa sem perceber quando estamos inteiramente entregues e dedicados ao que estamos fazendo. Quer fazer um teste simples para testar como anda a saúde do seu cérebro? Desenhe um relógio de ponteiros e marque 10 ou 11 horas. Parece simples, mas erros na posição dos números, ponteiros no lugar errado ou relógio incompleto pode indicar alterações cognitivas que merecem atenção médica. No mais, rabisque à vontade e deixe a criatividade e o seu cérebro trabalharem. Para mais boas dicas como essa, me segue lá no @SilviaCastroDC.
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3: Eu acho que você tem que mandar aquela mensagem. Mas manda o que tá no seu coração. Porque se fosse eu falaria.

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Facinho, hein? Agora tem ferrugem na BH. Hoje mesmo eu vi que...

Esse conhece, hein? É fera brava. Xande de Pilares. Ainda bem. Na sua BH nesse sabadão, dia 2 de maio. Fechou, hein? 45 minutos. Muita nova temporada. 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

0: ganha. BH, faltando 10 para as 2, intervalo comercial rapidinho. Daqui a pouquinho a gente volta com mais. Fica aí.
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0: Pelo terceiro ano consecutivo, Belo Horizonte recebeu o certificado Tree City of the World, traduzindo Cidade Árvore do Mundo, pelas diversas ações ambientais adotadas no município nos últimos anos. Em 2025, foram realizados mais de 50 mil plantios, além do lançamento do Plano Municipal de Arborização Urbana, que tem o objetivo de ampliar e conservar as árvores nas áreas urbanas de forma planejada, estabelecendo ações imediatas e estratégias de longo prazo, integrando o manejo adequado, o monitoramento contínuo e a priorização de intervenções em áreas estratégicas. Plantios voluntários também são incentivados pela Prefeitura de BH. Você encontra mais informações no próprio site da Prefeitura de BH. E para mais informações como essa, me segue no @SilviaCastroDC.
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Marvila, Ayla e Mandalim, Nike e Shortinho. Daqui a pouquinho, no Pagodinho da BH. Uma hora com o melhor do pagode pra você. Já já, depois dos comerciais, rapidinho, fica aí. BH, faltando 2 pras 2.

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0: O número de fumantes no Brasil subiu pela primeira vez em quase 20 anos. E os motivos dizem muito sobre o momento que estamos vivendo. A pandemia aumentou a ansiedade e o isolamento. Crises econômicas e estresse no trabalho já são também grandes motivadores que levam ao vício. Mas, se é que existe um lado bom nessa história, é o reconhecimento do SUS com um programa especialmente elaborado para quem quer parar de fumar, combinando terapia em grupo, adesivos de nicotina e outros medicamentos. O programa brasileiro é reconhecido pela OMS como um dos melhores do mundo e quase quadruplicaram desde 2019. Para participar do programa, o usuário pode procurar uma unidade básica de saúde ou centros especializados de referência, onde profissionais capacitados conduzirão a avaliação e indicarão o tratamento mais adequado. E para mais boas notícias como essa, me segue lá no @SilviaCastroDC.
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0: DH2 em ponto.
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2: Vocês sempre me pedem indicação de pagode nas redes sociais e essa aqui é especial, ó. No próximo dia 16 de maio acontece o Luau do Acato no Estádio Independência. Vale a pena sair de casa só pra ouvir ao vivo a performance de Complicado, um dos hits mais famosos da banda. Mas ainda tem muito mais nesse repertório, né, gente? Tô viciada, inclusive, no feat com Péricles Imparável que tá rolando na programação da BHFM. E ó, pro show tem participação confirmada. Tô falando de Amsterdã. E aí, quem eu vejo por lá? Os ingressos estão disponíveis na plataforma central dos eventos. Eu sou Ana Júlia Goulart, deixo por dentro dos melhores pagodes aqui de BH. E essa é a sua BHFM. Todo mundo se encontra aqui.
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0: Chega junto porque tá no ar, no pagodinho da BH, o programa que já chega chegando com o melhor do pagode e aquela energia lá em cima, hein? É hora de levantar o astral, curtir muito pagode com a gente, se liga aí, porque o pagodinho da BH já tá na área.
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0: deu moral, pô. Tchau.
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0: é BH 102.1. E esse é o Pagodinho da BH. Uma hora com o melhor do pagode pra gente nesse sabadão maravilhoso, hein? Sensacional. 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BH 12:31.
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0: BH 2:33.
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0: todo mundo se encontra aqui pra curtir no Pagodinho da BH. E fechou, hein, com Ivete Dilcinho. Mó loucura. O programa foi demais, hein? Amanhã, às 2 tem mais. Segunda, sexta, às 8 da noite. 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Faltando 2 para as 3, daqui a pouquinho tem 45 minutos de música direto, hein? Agora tem informação no BH.
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3: Fala pessoal, eu sou a Lohana Lima, estou chegando com muita informação no seu fim de semana com mais um Hashtag BH.
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3: Termina na próxima segunda-feira, dia 5, o prazo para que pessoas que não têm o nome do pai ou da mãe na certidão de nascimento ou que desejam formalizar o vínculo afetivo se inscrevam no mutirão de reconhecimento de paternidade, organizado pelo Tribunal de Justiça de Minas Gerais em Belo Horizonte. Interessados devem preencher o formulário disponível no portal do TJMG em www.tjmg.jus.br. Preenchimento prévio é obrigatório e aberto para todas as regiões da capital. O evento será realizado no próximo dia 8 e durante o mutirão serão ofertados serviços como exame de DNA e reconhecimento

0: prestados serviços como exame de DNA e reconhecimento biológico. No caso de reconhecimento socioafetivo, o filho ou a filha precisa ter mais de 12 anos. A edição ocorre no CRAS, o Centro de Referência de Assistência Social no bairro Alto Vera Cruz, na rua Padre Júlio Maria, número 1550. Entre outros documentos, é necessário apresentar certidão de nascimento, comprovante de residência da mãe e do suposto pai e carteira de identidade e CPF da criança ou adolescente. Hashtag BH. Esse foi o Hashtag BH. Eu volto a qualquer momento na programação da BH FM. 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
5: BH 3 em ponto.
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5: Ai, daqui a pouquinho também, às 4 da tarde, tem Baile da BH nas mixagens do DJ Brinquinho. Mas agora bora lá curtir um montão de música e participar da sequência premiada que neste mês de maio vai te dar 20 prêmios Mondial. Isso mesmo. Com 3, você cola pra gente no site ou no app. Regulamento tá lá também.

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0: Eu tenho uma mania de acordar e falar assim, será que tá respirando? Aí vou lá botar a mão na frente do nariz,
1: ah, não,
0: assim, ó.
1: Pelo amor de Deus. Ah, não, gente.
0: Você faz também, cara?
1: Ô, Rafa. Pensei,
0: ai, graças a Deus.
2: Ele ronca, né? Ele ronca. Ele não tá roncando.
0: É, eu também, o meu ronco não tá roncando.
3: Ele tava silencioso.
0: Eu já vou correndo pra botar a mão na frente do nariz assim. Aí
1: você não acorda, não?
0: Não.
1: Se alguém botar a mão na frente da minha cara, eu acordo na hora.

0: Camila e Marília Mendonça e Sônia. Fechou. Legal. Nessa tarde de sabadão, 45 minutos direto, sem intervalos comerciais e com três músicas. Só três. 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DH, faltando 17 pras 4.
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0: BH, faltando 15 para as 4.
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0: 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BH 2 para as 4.
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1: BH 1 para as 4.
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0: aí que tá no ar o Baile da BH, o programa que é puro funk, hein? O que você vai fazer? Aumentar o volume, chama a tropa, prepara aí, porque quem tá no comando é ele, DJ Brinquinho. Fala, Brinquinho!
1: Fala aí, começando mais um Baile da BH, aqui na sua BH FM, comigo, DJ Brinquinho. E ó, hoje não tem moleza, hein?
0: Não.
1: Hoje a gente vai dançar do começo ao final. E vambora começar, vambora, vambora, começou o Baile da BH!

0: Essa é a BH 102.1, esse é o baile da BH nas mensagens do DJ Brinquinho, Glória Groove, Vermelho. O programa tá só começando, hein? O programa é grandão hoje, vai até às 6. Ó, você pode seguir a gente, hein? Lá no Instagram, arroba Rádio BH FM, e pode seguir também DJ Brinquinho, hein? DJ Brinquinho, lá no Instagram e o arroba Rádio BH FM. Intervalo comercial, daqui a pouquinho tem mais, né, Brinquinho?
1: É isso, daqui a pouco tem mais Baile da BH aqui em 102,1.
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0: Vem aí o Expo Favela Minas Gerais, a maior feira de empreendedorismo de favelas do Brasil, com a edição mineira recheada de atrações, palestras, workshops, exposições, entrevistas, mentorias e muitos negócios fechados. Afinal de contas, o objetivo da Expo é criar um ambiente estratégico de conexões com investidores, marcas e parceiros capazes de acelerar empreendimentos e gerar novos negócios a partir das oportunidades que surgem ao longo do evento. Atualmente, dos 17,9 milhões de moradores em favelas, 5,2 milhões já empreendem e 6 milhões sonham em ter um negócio próprio. Quer melhor oportunidade do que essa? Para mais informações, acesse expofavelaminas.com.br e para mais boas notícias, me segue lá no @SilviaCastroDC.
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0: Ei, brinquinho. Fechamos a primeira hora.
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0: Tem mais uma hora de muito funk pra gente pela frente, hein? Eu já vou nessa. Bruno Márcio vem chegando por aí, dando sequência junto com o brinquinho.
2: É, tem mais, hein? Não tem mais. Vai embora não, que ainda não. Tem mais baile da BH.
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0: Com ele, o brabo do baile, DJ Brinquinho. Daqui a pouco tem muito mais pra você curtir. DJ, o que vai rolar daqui a pouquinho, na próxima sequência, aliás, no último set mixado.
2: Falta pouquinho só, mas ainda tem mais. Não sai daí. Você vai ouvir daqui a pouquinho aquelas das antigas pra você dançar de montão.
0: Eu gosto. E você? BH agora 5:29.
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0: BH 5:30.
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2: E aí, melhor ouvinte do mundo, tudo bem com você? Quem aí, assim como eu, tá ansioso pra Copa do Mundo? Faltam cerca de 40 dias pra esse evento que mexe com o mundo todo. Mas com o Brasil é diferente, né, gente? E não sei pra você, mas pra mim o match perfeito com futebol é pagode. E isso não vai faltar na casa do Hexa. Tiê, Vitinho, Tá Na Mente, Suel, Thiago Soares, Jeito Moleque, Rodriguinho e Acato vão animar todos os jogos da competição. E ainda tem as bandas locais, Sunga de Pano, Thiaguinho Lisboa, Grupo Astral, Resenha do Edgar, Grupo do Bigode, Reviravolta, Hot e Serginho Peixe. Tá bom pra você? É a seleção do pagode brasileiro. As vendas abrem na próxima semana, dia 5 de maio. E na programação aqui da sua BH, você pode curtir esse evento na faixa. É só ficar de olho, viu? Eu sou Ana Júlia Goulart, deixo por dentro dos melhores pagodes de BH aqui na sua BHFM. 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

0: Que é isso, hein, DJ?
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0: Ah, que mergulho nostálgico foi esse, hein? Vamos lá no Eurodance dos anos 90. Que batida é essa, hein? Saudade boa. Acabou, né, DJ? Chega, né? Por hoje é só, DJ Brinquinho.
2: Fica triste não, semana que vem tem mais Baile da BH, aqui a partir de 4 da tarde, na sua BH FM, e pode me seguir lá, hein, @ DJ Brinquinho no Instagram, pra pedir o teu som pra gente tocar aqui, tá bom? Valeu, tchau!
0: Valeu, DJ, forte abraço, bom fim de semana, tchau! BH agora 6:01.

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2: BH 6 e 5.
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2: Opa, sabadão, pois é, né? Feriadão prolongado pra muita gente, fim de semana. E por aqui, já sabe, né? A gente respira música e energia, diversão, a nossa vibe é lá em cima. A partir de agora, os melhores sons, os grandes hits, aquela playlist perfeita pro seu fim de semana. Começa a partir de agora, BH sem parar com

Todo mundo se encontra aqui, Hugo Henrique com Mala, agora 6h12. E para manter o clima da nossa sequência de 2 horas de música aqui no BH sem parar, nossa playlist não poderia ficar de fora, né? Marvel

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1: Salva de palmas. 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
1: Muito obrigado.
2: Essa marcou gerações. Quem sabe solta a voz, canta com a gente assim, ó.

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Duas horas de música direto, duas horas de música pra você curtir nesse sabadão, pra deixar o seu fim de semana muito mais animado e divertido, por que não, né? Então fique ligado aqui na programação BH, vários prêmios aguardando você. 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E bora curtir mais uma no Sem Parar. Duas horas de música direto. Galera, que é show de bola, né? Combina bem demais com o sabadão. Menos é mais.

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1: E agora, Henrique Casca com menos é mais, me apegando. E daqui pra sempre, a gente curte agora Manu Batidão com a coleguinha Simone Mendes. BH sem parar com 2 horas de música direto.

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1: 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Me apaixonei por essa morena. Acabou. Encerramos aí mais uma edição do nosso Sem Parar. 2 horas de música direto. Aquela super playlist musical para deixar o seu fim de semana muito mais agitado e animado, é ou não é? Então fique ligado, Rodriguinho, um dos maiores pagodeiros do Brasil, chega com tudo em BH para agitar mais uma edição do Sambaê. Sucessos para colocar todo mundo para cantar junto, relembrar bons tempos aí, né? Do Rodriguinho, né? Ainda continua em alta, fazendo alegria e aquela vibe toda especial para mais uma edição também do Sambaê. 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

0: BH agora 8:10.
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2: E aí, melhor ouvinte do mundo, curtindo o seu fim de semana? Você já conhece o Pagode do Urso? Um dos mais famosos aqui de BH prepara uma edição temática pro próximo dia 23. É o Pagode do Urso Made in Copa, direto da Arena Independência. A bola rola, opa, quer dizer, o cavaco chora a partir das 3 da tarde. Uma roda de pagode gostosinha, comandada por Thiaguinho Lisboa e com várias participações. Os ingressos estão à venda no Simpla. Quem eu vejo por lá, hein? Eu sou Ana Júlia Goulart, te deixo por dentro dos melhores pagodes aqui de BH. 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

0: Curtiu aí? Mumuzinho! Encerrando mais uma edição dos mais de 45 minutos de música. Mais uma edição rola a qualquer momento aqui na programação BH. BH agora 8 para as 9.
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0: BH 5 para 9.
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